0: die Stimme
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0: Von der brasilianischen Musiker und Komponist Lucas Santana. Er lebte in Frankreich und ja, ist überall in Europa, hier in Tübingen noch nicht. Pois é, é um brasileiro, baiano, Lucas Santana, que a gente ouviu aí na sequência.
2: Nunca esqueço.
0: Ele mora, faz carreira na Europa, basicamente, tem um disco que acabou de lançar também.
2: E o Faísca, não, bota a cela, não tem boi com a Faísca.
0: Chama Brasiliano, o novo disco dele.
2: Esse não tem preço.
0: Acho de Noé Verca.
2: Não tem preço, não, é pra mim.
0: Com Lucas Santana, mas raiz Brasiliano. Apropos, Brasil, Fussball VM.
2: Piano, é a carreira lá nossa, é isso.
0: Fussball. Para vocês aí, olha, muito importante que aí na sexta-feira vamos torcer todo mundo juntinho. Praticamente no sábado, que é essa partida meia-noite. E a Fussball, tudo isso. Also, viele Brasilianer, Brasilianer war dabei bei dem Spiel Deutschland. Der offene Spiel, ja, das erste Spiel von Deutschland. Ja, das war wirklich eine große Fest. Da am meisten Frauen. Ja, aber es wurde getanzt und auch ein bisschen was anderes. Ja, Hauptsache ist Spaß am Fußball. Nee. Und am Freitag. Ja, Freitag. Mitternacht. Also, Brasilien gegen Schottland. Leider etwas zu spät für viele. Aber hier gibt es aber Musik von den Hikigomiji.

Mas é, a gente pode, pode sonhar com certeza que o Brasil vai ganhar a Copa. Não é só porque é permitido, não, porque eu gostei da seleção. Depende, às vezes, um pouquinho de sorte e tal, mas jogadores têm. E, de qualquer maneira, vamos lá. Vamos ver se tá escrito ou não nas estrelas, né? Das ist ein bisschen Stimmung für die WM jetzt, also typisch brasilianische Partys.

Mas é assim a vida, né? Ele tem que correr atrás. 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

0: Vamos festejar, né? Eu espero, né? E sem samba não dá, né? Na próxima terça-feira a gente continua. Assim, marcando juntinho pra frente. Tchau, tchau. Amigo, eu tenho que estar vivendo a live também.
1: Olha pro cristalino.